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1: Terra Nova, bom dia, são 6 horas.
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1: Bom dia com a Terra Nova, são 6:30.

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2: Bom dia, são agora 7 horas.

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2: Com a Terra Nova, bom dia, são 7:30.
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Bem-vindos a mais uma edição de Notícias, feriado, 5 de outubro. O Museu de Santa Joana encerra devido a obras. Aveiro informa que o museu se prepara para o encerramento temporário a partir desta terça-feira. O encerramento permitirá criar condições adequadas à execução dos trabalhos de requalificação já em curso. A empreitada tem um prazo previsto de 18 meses. O museu reabrirá ao público logo que estejam reunidas condições. Anuncia-se para já mais uma fase, mais uma etapa nas obras de reabilitação. A Direção Regional de Aveiro do PCP anunciou uma jornada de protesto contra o aumento do custo de vida. A ação acontece esta terça junto à Estação de Aveiro para manifestar a necessidade de romper com o caminho seguido, abrir rumo a uma nova etapa na vida nacional. O PCP defende aumento de salários e pensões, o aumento da oferta pública de habitação, controle de rendas, fixação do preço da botija de gás, o controle de preços de combustíveis e alimentos, entre outras medidas. Dinamiza uma ação de protesto contra o aumento do custo de vida, que tem vindo a agudizar-se nos últimos meses. Às dificuldades de famílias e setor produtivo, contrapõe com o aumento de lucros de banca e das petrolíferas. Diz o PCP que é tempo de dar esse sinal ao governo. Ilhavo recebe o primeiro encontro de museus da região de Aveiro. Será no próximo sábado, 10 de outubro, no Museu Marítimo, numa ação promovida pela comunidade intermunicipal da região, através do grupo de trabalho dos museus da região. Neste primeiro encontro vão estar reunidos profissionais, instituições museológicas, numa partilha de experiências e num debate sobre o papel das redes de museus, a cooperação entre entidades e a sua relevância na comunidade. Esta é uma iniciativa agendada para o dia 10 de outubro. Os festivais de outono são este ano dedicados à música em diálogo com outras artes. Música Mais, o mote para a edição deste ano, a música e as suas ligações com outras formas de expressão, o tema a que se dedica a 22ª edição dos festivais de outono, é uma organização da Universidade de Aveiro, vai prolongar-se entre 25 de outubro e 27 de novembro, um programa que promove a convivência da música, não apenas com outras expressões artísticas, mas também com conceitos mais vastos como tradição, património, formação e integração. Os espetáculos vão passar por Aveiro, Águeda, Ilhavo e Oliveira das Meis, são cidades universitárias, e entre os convidados este ano vai estar Ana Moura, é um dos destaques dos espetáculos. Haverá também o cruzamento com a poesia, com leituras em que se cruzam os espetáculos de música e a leitura de textos de Jorge de Sena. É possível conhecer já a programação estruturada pela Universidade em terranova.pt. E a Orquestra Filarmonia das Beiras apresenta Sonho de uma Noite de Verão em concerto de abertura do ano letivo da Escola Artística do Conservatório. O espetáculo está marcado para esta segunda-feira ao final da tarde. Vai contar com Tomás Rei, Dinis Pessoa, Matilde Silva, sob a direção de Jan Viersba. São músicos laureados do concurso interno do Conservatório de Música de Aveiro, que sobem ao palco do Teatro Aveirense esta segunda-feira às 18 horas.

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2: Terra Nova, bom dia, são 8h30.
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Bem-vindos a mais uma edição de Notícias, feriado, 5 de outubro. O Museu de Santa Joana encerra devido a obras. Aveiro informa que o museu se prepara para o encerramento temporário a partir desta terça-feira. O encerramento permitirá criar condições adequadas à execução dos trabalhos de requalificação já em curso. A empreitada tem um prazo previsto de 18 meses. O museu reabrirá ao público logo que estejam reunidas condições. Anuncia-se para já mais uma fase, mais uma etapa nas obras de reabilitação. A Direção Regional de Aveiro do PCP anunciou uma jornada de protesto contra o aumento do custo de vida. A ação acontece esta terça junto à Estação de Aveiro para manifestar a necessidade de romper com o caminho seguido, abrir rumo a uma nova etapa na vida nacional. O PCP defende aumento de salários e pensões, o aumento da oferta pública de habitação, controle de rendas, fixação do preço da botija de gás, o controle de preços de combustíveis e alimentos, entre outras medidas. Dinamiza uma ação de protesto contra o aumento do custo de vida, que tem vindo a agudizar-se nos últimos meses. Às dificuldades de famílias e setor produtivo, contrapõe com o aumento de lucros de banca e das petrolíferas. Diz o PCP que é tempo de dar esse sinal ao governo. Ilhavo recebe o primeiro encontro de museus da região de Aveiro. Será no próximo sábado, 10 de outubro, no Museu Marítimo, numa ação promovida pela comunidade intermunicipal da região, através do grupo de trabalho dos museus da região. Neste primeiro encontro vão estar reunidos profissionais, instituições museológicas, numa partilha de experiências e num debate sobre o papel das redes de museus, a cooperação entre entidades e a sua relevância na comunidade. Esta uma iniciativa agendada para o dia 10 de outubro. Os festivais de outono são este ano dedicados à música em diálogo com outras artes. Música Mais, o mote para a edição deste ano, a música e as suas ligações com outras formas de expressão. O tema a que se dedica a 22ª edição dos festivais de outono é uma organização da Universidade de Aveiro. Vai prolongar-se entre 25 de outubro e 27 de novembro, um programa que promove a convivência da música não apenas com outras expressões artísticas, mas também com conceitos mais vastos como tradição, património, formação e integração. Os espetáculos vão passar por Aveiro, Águeda, Ilhavo e Oliveira das Meis, são cidades universitárias, e entre os convidados este ano vai estar Ana Moura, é um dos destaques dos espetáculos. Haverá também o cruzamento com a poesia, com leituras em que se cruzam os espetáculos de música e a leitura de textos de Jorge de Sena. É possível conhecer já a programação estruturada pela Universidade em terranova.pt. E a Orquestra Filarmonia das Beiras apresenta Sonho de uma Noite de Verão em concerto de abertura do ano letivo da Escola Artística do Conservatório. O espetáculo está marcado para esta segunda-feira ao final da tarde. Vai contar com Tomás Rei, Dinis Pessoa, Matilde Silva, sob a direção de Jan Viersba. São músicos laureados do concurso interno do Conservatório de Música de Aveiro, que sobem ao palco do Teatro Aveirense esta segunda-feira às 18 horas.

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2: Bom dia com a Terra Nova, são agora 9 horas.

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2: Terra Nova, bom dia, são 9:30.
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3: Bem-vindos a mais uma edição de Notícias, feriado, 5 de outubro. O Museu de Santa Joana encerra devido a obras. Aveiro informa que o museu se prepara para o encerramento temporário a partir desta terça-feira. O encerramento permitirá criar condições adequadas à execução dos trabalhos de requalificação já em curso. A empreitada tem um prazo previsto de 18 meses. O museu reabrirá ao público logo que estejam reunidas condições. Anuncia-se para já mais uma fase, mais uma etapa nas obras de reabilitação. A Direção Regional de Aveiro do PCP anunciou uma jornada de protesto contra o aumento do custo de vida. A ação acontece esta terça junto à Estação de Aveiro para manifestar a necessidade de romper com o caminho seguido, abrir rumo a uma nova etapa na vida nacional. O PCP defende aumento de salários e pensões, o aumento da oferta pública de habitação, controle de rendas, fixação do preço da botija de gás, o controle de preços de combustíveis e alimentos, entre outras medidas. Dinamiza uma ação de protesto contra o aumento do custo de vida, que tem vindo a agudizar-se nos últimos meses. Às dificuldades de famílias e setor produtivo, contrapõe com o aumento de lucros de banca e das petrolíferas. Diz o PCP que é tempo de dar esse sinal ao governo. Ilhavo recebe o primeiro encontro de museus da região de Aveiro. Será no próximo sábado, 10 de outubro, no Museu Marítimo, numa ação promovida pela comunidade intermunicipal da região, através do grupo de trabalho dos museus da região. Neste primeiro encontro vão estar reunidos profissionais, instituições museológicas, numa partilha de experiências e num debate sobre o papel das redes de museus, a cooperação entre entidades e a sua relevância na comunidade. Esta é uma iniciativa agendada para o dia 10 de outubro. Os festivais de outono são este ano dedicados à música em diálogo com outras artes. Música Mais, o mote para a edição deste ano, a música e as suas ligações com outras formas de expressão, o tema a que se dedica a 22ª edição dos festivais de outono, é uma organização da Universidade de Aveiro, vai prolongar-se entre 25 de outubro e 27 de novembro, um programa que promove a convivência da música, não apenas com outras expressões artísticas, mas também com conceitos mais vastos como tradição, património, formação e integração. Os espetáculos vão passar por Aveiro, Águeda, Ilhavo e Oliveira das Meis, são cidades universitárias, e entre os convidados este ano vai estar Ana Moura, é um dos destaques dos espetáculos. Haverá também o cruzamento com a poesia, com leituras em que se cruzam os espetáculos de música e a leitura de textos de Jorge de Sena. É possível conhecer já a programação estruturada pela Universidade em terranova.pt. E a Orquestra Filarmonia das Beiras apresenta Sonho de uma Noite de Verão em concerto de abertura do ano letivo da Escola Artística do Conservatório. O espetáculo está marcado para esta segunda-feira ao final da tarde. Vai contar com Tomás Rei, Dinis Pessoa, Matilde Silva, sob a direção de Jan Viersba. São músicos laureados do concurso interno do Conservatório de Música de Aveiro, que sobem ao palco do Teatro Aveirense esta segunda-feira às 18 horas.

0: Ora, bom dia.
1: Bom dia, então, aqui na Rádio Terra Nova. Estamos de regresso, eu e o Francisco em estúdio mais uma vez para fazer mais uma edição do Liberdade de Expressão. E vamos começar então o nosso programa com os habituais pontos prévios. Antes, uma menção muito rápida também ao feriado que se celebra hoje, o dia 5 de outubro, o dia da implantação da República, portanto aqui um marco a assinalar uma fase da democracia do nosso país, portanto nós também a relembrarmos, caso os senhores ouvintes tenham esquecido, a relembrarmos este marco. E vamos então começar a falar dos nossos habituais pontos prévios. Infelizmente vamos começar mais uma vez com uma nota de pesar. Vamos falar de Lito Sousa, um influencer e divulgador de aviação, um divulgador brasileiro que infelizmente nos deixou na passada sexta-feira aos 59 anos com uma doença degenerativa rara e severa que não tinha cura ou tratamento. Lito Sousa era um mecânico de aviões com 36 anos de profissão e que acabou por se transformar num influenciador digital e num youtuber que aproveitava também o seu conhecimento que tinha adquirido nas suas décadas de trabalho para acabar por transportar mitos e acidentes que acabavam por fascinar não só os aficionados por aviação, mas também todos aqueles que gostavam das histórias que tinham a ver com a aviação. Não é que eu acompanhasse muito, daqui não posso dizer, mas deixar aqui desde já os pêsames a todos os familiares e amigos e esperar que a família não feche, entre aspas, este canal, porque acho que também vai permitir a mim, que não conhecia, de poder explorar um bocadinho mais como é que era Lito Sousa e ver como é que ele acabava por ser brilhante na forma como ele transmitia os seus conhecimentos.
2: Antes de mais, bom dia, senhores ouvintes da Rádio Terra Nova. Não pensem que isto é uma espécie de 25 de Abril a 5 de Outubro. Começando, como é lógico, por dar aqui a nota em relação à campanha que se está a fazer e que se irá fazer em relação ao Outubro Rosa. Dar aqui uma nota muito importante em relação ao 5 de Outubro, implantação da República, pensando que não até gosto deste regime.
1: Exatamente.
2: E dar aqui uma nota em relação ao Lito Sousa. Ao contrário do André, eu vi o canal do Lito Sousa, acho que era uma pessoa espetacular, uma pessoa com uma capacidade de comunicação, uma capacidade de vivência daquilo que é a aviação, explicando a aviação. Eu via bastante interesse pelo tema, consegui simplificar um tema muito, muito complicado, e alguém que infelizmente nos deixou vítima de uma doença degenerativa. Por isso aqui também a nota a todos os amigos, fãs e claro à família. Recomendo a quem possa para ir ver o vídeo que ele colocou a seguir, logo no dia em que soube que tinha a doença. É um vídeo bastante duro, aviso já, mas quem puder e vá ao seu canal de YouTube ver.
1: Só para reforçar que foi no mês de julho que ele publicou este vídeo.
2: Sim, e o canal chama-se Aviões e Músicas. Fala muito de avião, pouco de música. Seguindo aqui, falando também de algumas campanhas que vão acontecer em relação ao Outubro Rosa, dar nota da camisola cor-de-rosa do Sporting, que voltará a aparecer. Mais à frente falaremos do Sporting, não pelos melhores motivos em relação a isto, mas também falar daquilo que vai acontecer em Viseu, uma caminhada no próximo dia 10 de Outubro, mais uma vez recordando o Outubro Rosa. E como não poderia deixar de ser a notícia que, ou pelo menos a homenagem que Ilha vai fazer, ou que o município de Ilha virá fazer ao Outubro Rosa, colocando aquele cartaz, não sei, que não cartaz, aquele
1: treiro.
2: Aquele treiro, obrigado André, que diz Ilha, vai da Vilha, a ideia é essa, que se encontra no município, na freguesia de São Salvador, para quem o conhece, e que durante este mês estará na cor rosa a fazer essa alusão. Acho que neste momento vai mudar muito a realidade das pessoas que infelizmente sofrem dessa doença, não, mas é bom sempre haver este cuidado e esta recordação sobre estes momentos. Por isso, parabéns por estas atitudes a quem esteve.
1: Sim, eu acho que estas iniciativas são muito importantes de fazer. E eu acho que nós lembrarmos-nos sempre deste mês de fazermos estas iniciativas, eu acho que é bastante importante. Eu acho que pelo menos Ilhavo e Viseu, existem outras também ao longo do por todo o país, mas Ilhavo e Viseu em principal, que são as regiões que eu e Francisco pertencemos, acabam por estar bem. Principalmente o letreiro a dizer Ilhavo em cor-de-rosa, acho que tem um significado muito importante. E o Francisco disse há pouco que íamos falar do Sporting, e vamos falar do Sporting, mas não pelos melhores motivos, apesar de eles terem lançado a tal camisola rosa, sempre em alusão ao Outubro Rosa. acabam por tomar um erro em que acabaram por se despedir, entre aspas não, porque despediram-se mesmo de Kátia Azevedo, uma atleta velocista portuguesa que tinha sido mãe recentemente e estava de regresso aos treinos. Passados 5 meses ao fim dela regressar, o clube acabou por cortar uma ligação que tinha já 18 anos. A situação acabou por acontecer por desentendimentos durante as negociações da renovação de contrato. Isto não deixa de ser um bocadinho caricato que o Sporting, de um lado, lança uma camisola de apoio ao cancro, neste caso, que acaba por afetar, infelizmente, mais as mulheres, e acaba por fazer isto a uma mulher que tinha sido mãe há pouco tempo. Eu acho que acaba por ser um bocadinho irónico e não sei o que é que se passa na cabeça de Frederico Varandas, que é o principal responsável pelo Sporting, de permitir que uma decisão destas venha em frente. Eu acho que nós temos vários clubes, e já aqui mencionámos várias vezes, clubes que acabam por fazer coisas bastante bonitas aos seus atletas, principalmente às que são mães, e aqui neste caso acaba por romper uma ligação muito grande, e 18 anos, eu acho que acaba por entristecer e acaba por ser muito injusto para com Kátia Azevedo, ao qual deixamos aqui também um grande abraço de força e que consiga encontrar um clube próximo muito rapidamente, mas não deixa de ser obviamente uma decisão bastante errada e muito, muito inconcreta com aquilo que supostamente o Sporting deveria representar.
2: Sim, falámos aqui ainda do Benfica há uns tempos, na questão da Raquel Santos do futsal. Não foi isto, foi um maltratamento à atleta, não é bem nesta circunstância, mas é absolutamente inadmissível que uma coisa destas possa acontecer. Mas do outro lado, o que depois surgiu nas redes sociais, enfim, a desculpabilização habitual daquilo que acontece, mas é absolutamente inadmissível que o Sporting faça isto. Pode ter sido uma negociação de contrato que correu mal, mas o Sporting poderia aqui proteger a atleta. Quer dizer que é Santa Casa de Misericórdia, não é um clube preocupado com a sua realidade, porque a realidade é diferente. O Benfica, por exemplo, com a Diana Silva, atleta de futebol, que vai perder, entre muitas aspas, uma época porque se encontra grávida, e o Benfica muito bem deu-lhe o apoio que tem que estar, e se o Benfica no final da época rescindir contrato com a Diana Silva porque ela não jogou, está contra.
1: Exatamente.
2: Por isso é absolutamente inadmissível que isto volte a acontecer. É muito bonito fazer gestos como camisolas e não sei o quê, mas na altura da prática também é bonito agir como deve ser. E dar aqui muito rapidamente também em relação à supertaça de polo aquático, ganho o Benfica, nada de novo no mundo do polo aquático feminino, por isso parabéns à equipa encarnada por mais esta conquista.
1: Exatamente, mais um ano, mais uma vitória para o próprio polo aquático do Benfica, portanto aqui também deixar os parabéns. E muito rapidamente vamos ao Brasil, não vamos falar como tema porque vamos voltar aqui a trazê-lo mais para a frente neste mês. A segunda ronda vai ser a 25 de outubro, porque não houve maioria absoluta nas votações. Flávio Bolsonaro acabou com uma percentagem de 47,03, Lula da Silva com 45,16, acaba por ser o que nós já tínhamos previsto na semana passada, quando dissemos que íamos ter o mês de outubro provavelmente a falar mais das eleições no Brasil, e acaba por acontecer. Vamos lá ver, dia 25 de outubro os brasileiros voltam a ir às urnas, e depois logo também traremos aqui todas as informações e o que poderá ser neste caso o Brasil, e um bocadinho também o mundo, a partir de 25 de outubro, com a segunda ronda das eleições presidenciais do Brasil.
2: Sim, tendo em conta que no Brasil o Senado neste momento é da maioria direita, uma maioria direita até que algo simpática a Bolsonaro, ou seja, ou à família Bolsonaro. Há muitas pessoas com ligações à família Bolsonaro a neste momento estar bem deciso em cadeira de decisão no Brasil. Que saudade que nós tínhamos de Portugal, quando esses problemas da família era um assessor qualquer lá perdido no meio. Nós estamos a falar de pessoas com poder de decisão. Pronto, é diferente. Mas a verdade é que o Brasil vai entrar nesta rota. Vamos lá ver o que é que vai acontecer. É um país fraturado, que saía desta governação de Lula, muita gente no início, a pensar que era um país que seria reunido outra vez. Sai desta eleição do Lula mais uma vez com um país ainda mais fraturado. Ou seja, os próximos anos no Brasil, na política brasileira, vão ser quentinhos. E então estas cerca de duas semanas, até às próximas eleições, ainda mais quentinhas vão ser. E com certeza vamos ter aqui muitas pérolas. Porque há uma coisa que as eleições em Portugal e o Brasil têm em comum, que é a capacidade de nos dar a pérola a cada segundo. E agora vamos passar para o nosso tema, como diria um atual humorista português no seu antigo programa, o tema mais grande desta última semana, que é Cristiano Ronaldo e o seu abandono da Seleção Nacional, ou a Seleção Nacional que abandonou Cristiano Ronaldo, ou a disputa com Jorge Jesus e Cristiano Ronaldo, ainda ninguém percebeu muito bem o que é que se lá passou. A história mais oficial que acontece é que Cristiano Ronaldo ficou no banco no jogo com a Noruega, no, nesta pausa para a Liga das Nações, nestes quatro jogos de Jorge Jesus com quatro vitórias. A jogar melhor com o Mundial também não era difícil. Mas Cristiano Ronaldo ficou no banco, foi mandado aquecer por Jorge Jesus durante 30 minutos. No final do jogo saiu para o balneário, já se falava ali de algum tipo de pouca simpatia entre Cristiano Ronaldo e Jorge Jesus. E no final do dia, no final desta confusão, no dia anterior ao jogo com a Noruega, o que é que com a Dinamarca, desculpa, o que é que aconteceu? Cristiano Ronaldo abandonou o estágio da Seleção Nacional, com o seu avião, ligou para o seu avião privado, disse: estou aqui em Copenhaga, vem buscar a faixa boa, e foi isso que o avião fez. Abandonando-se o estágio da Seleção Nacional. O que é que eu vou dizer sobre isto? A seguir à conferência de Jorge Jesus, mas enfim, uma conferência de Jorge Jesus que apenas quem não conhece Jorge Jesus é que se fica surpreendido. Quem nunca viu na vida uma conferência de Jorge Jesus é que fica surpreendido por Jorge Jesus.
1: As várias conferências,
2: mas é claro sobre isto. E no final destes quatro jogos da Seleção Nacional, alguém disse: quero voltar contigo. Vão dizer os senhores ouvintes mais traídos: o Cristiano Ronaldo veio dizer isto? Não. A Federação Portuguesa de Futebol, primeiro através de Jorge Jesus, de uma forma bem mais delicada, e depois através de Pedro Proença, muito bonita a história de amor entre Pedro Proença e Cristiano Ronaldo, em declarações absolutamente inadmissíveis à RTP. Eu estou tranquilo para dizer isto, porque disse quando foi o caso Rafa, um caso completamente diferente disto, disse isto quando foi o caso do Ricardo Carvalho, que abandonou a seleção, ponto final. Boa viagem, amigo, um beijinho, um queijo, gostávamos muito de estar juntos, até à próxima. Não importa o tamanho de Cristiano Ronaldo, não importa a importância que ele teve para a história, porque senão isto era uma festa, todos os jogadores da Seleção Nacional viravam-se e diziam: olha, isto é muito giro, mas deixei ali um pato no forno, tenho que me ir embora. E ao final do jogo ninguém se entendia quem é que estava na seleção. É inadmissível a atitude de Cristiano Ronaldo, não só por aquilo que ele significa, não só por ser o capitão, mas por abandonar a Seleção Nacional. É inadmissível para qualquer jogador, é inadmissível para Cristiano Ronaldo. E é mais inadmissível ainda o facto de Jorge Jesus ter dito: eu continuo a contar com ele e isso tudo. Eu acho que Jorge Jesus não deveria ter dito isso, mas pronto, é Jorge Jesus a ser Jorge Jesus e pronto. É o máximo de diplomata que Jorge Jesus conseguirá ser. Mas o facto de termos o presidente da Federação Portuguesa de Futebol a vir falar da história, primeiro disse que Vou quebrar o silêncio e a primeira coisa que ele diz à jornalista da RTP é: não vou falar sobre este caso. Acho que aqui a jornalista da RTP teve mal, porque o que tinha que fazer era virar costas e deixar Pedro Proença a falar sozinho, porque se não vai falar deste caso não interessa nada o que ele vai dizer.
1: Era o cidadão.
2: Se calhar devia ter perguntado ao cidadão Pedro Proença, mas aquela história de não, estão sempre abertas as portas, por amor de Deus. Cristiano Ronaldo abandonou a seleção, Cristiano Ronaldo não deveria voltar à seleção. Aqui não se trata de gosto pessoal ou não, trata-se de uma coisa igual para todos. Se calhar a Federação Portuguesa de Futebol deveria dizer. Mas se calhar o questão não é o pontapé na bola a Cristiano Ronaldo dá, é o pontapé nas contas da Federação, que o facto de Cristiano não estar a dar. E é muito triste ver como é que no ano e meio de Pedro Proença, como é que estarão as finanças da Federação Portuguesa de Futebol. Por acaso é uma pergunta que seria interessante de ter.
1: Sim, muito rapidamente eu concordo com tudo aquilo que o Francisco disse. É uma coisa vergonhosa já na altura, e nós em privado, eu e o Francisco falamos muito sobre o abandono na altura de Ricardo Carvalho, quando ele depois regressou na altura do Euro e depois para trabalhar com a seleção neste Mundial. E com Cristiano Ronaldo é a mesma coisa. Ainda por cima, com mais peso e mais importância que Ricardo Carvalho supostamente teria numa seleção portuguesa, acaba por ser um bocadinho vergonhoso para Cristiano Ronaldo, tendo em conta a sua grande carreira e a sua importância ter saído da maneira como saiu. Mas eu acabo por deitar as culpas só em Pedro Proença, e na altura que também na entrevista ao Francisco não disse, quando ele disse que não tinha nada de falar sobre este caso, ele é o único que tem de falar sobre este caso, porque ele é o presidente da Federação Portuguesa de Futebol. E eu acho que nós, já há muitas semanas que nós temos vindo aqui a dizer que Pedro Proença está completamente errado como presidente da Federação Portuguesa de Futebol. Eu cada vez tenho mais certeza disso, e todos os dias peço e rezo a Deus para que Pedro Proença se demita de uma vez por todas. Mas não deixa de ser vergonhoso aquilo que Pedro Proença está a fazer. Não consegue gerir conflitos desta maneira. Jorge Jesus e Cristiano Ronaldo, independentemente de terem os seus egos, Pedro Proença está lá para resolver conflitos. Se ele não consegue resolver, só tem é de se demitir. E, entre outras coisas mais graves que Pedro Proença já fez no mundo de futebol, acabo por dizer isto, que Pedro Proença demita-se, porque já está a manchar cada vez mais o futebol, e daqui para a frente só vai ter tendência a piorar muito principalmente também se Ronaldo voltar a jogar, porque depois abre uma caixa de Pandora para outros jogadores fazerem o mesmo. Mas está tudo dito então para esta semana. Para a semana cá estaremos para fazer mais amizades. Se calhar a Cidade de Futebol é um sítio onde nós não vamos visitar tão recentemente. Por isso a todos, até para a semana.
2: Até para a semana, e são os jogos do Lisboa.

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Bem-vindos a mais uma edição de Notícias, feriado 5 de outubro. O Museu de Santa Joana encerra devido a obras. Aveiro informa que o museu se prepara para o encerramento temporário a partir desta terça-feira. O encerramento permitirá criar condições adequadas à execução dos trabalhos de requalificação já em curso. A empreitada tem um prazo previsto de 18 meses. O museu reabrirá ao público logo que estejam reunidas condições. Anuncia-se para já mais uma fase, mais uma etapa nas obras de reabilitação. A Direção Regional de Aveiro do PCP anunciou uma jornada de protesto contra o aumento do custo de vida. A ação acontece esta terça junto à Estação de Aveiro para manifestar a necessidade de romper com o caminho seguido, abrir rumo a uma nova etapa na vida nacional. O PCP defende aumento de salários e pensões, o aumento da oferta pública de habitação, controle de rendas, fixação do preço da botija de gás, o controle de preços de combustíveis e alimentos, entre outras medidas. Dinamiza uma ação de protesto contra o aumento do custo de vida, que tem vindo a agudizar-se nos últimos meses. Às dificuldades de famílias e setor produtivo, contrapõe com o aumento de lucros de banca e das petrolíferas. Diz o PCP que é tempo de dar esse sinal ao governo. Ilhavo recebe o primeiro encontro de museus da região de Aveiro. Será no próximo sábado, 10 de outubro, no Museu Marítimo, numa ação promovida pela comunidade intermunicipal da região, através do grupo de trabalho dos museus da região. Neste primeiro encontro vão estar reunidos profissionais, instituições museológicas, numa partilha de experiências e num debate sobre o papel das redes de museus, a cooperação entre entidades e a sua relevância na comunidade. Esta é uma iniciativa agendada para o dia 10 de outubro. Os festivais de outono são este ano dedicados à música em diálogo com outras artes. Música Mais, o mote para a edição deste ano. A música e as suas ligações com outras formas de expressão. O tema a que se dedica a 22ª edição dos festivais de outono. É uma organização da Universidade de Aveiro. Vai prolongar-se entre 25 de outubro e 27 de novembro. Um programa que promove a convivência da música, não apenas com outras expressões artísticas, mas também com conceitos mais vastos como tradição, património, formação e integração. Os espetáculos vão passar por Aveiro, Águeda, Ilhavo e Oliveira das Meis, são cidades universitárias, e entre os convidados este ano vai estar Ana Moura, é um dos destaques dos espetáculos. Haverá também o cruzamento com a poesia, com leituras em que se cruzam os espetáculos de música e a leitura de textos de Jorge de Sena. É possível conhecer já a programação estruturada pela Universidade em terranova.pt. E a Orquestra Filarmonia das Beiras apresenta Sonho de uma Noite de Verão em concerto de abertura do ano letivo da Escola Artística do Conservatório. O espetáculo está marcado para esta segunda-feira ao final da tarde. Vai contar com Tomás Rei, Dinis Pessoa, Matilde Silva, sob a direção de Ian Viersba. São músicos laureados do concurso interno do Conservatório de Música de Aveiro, que sobem ao palco do Teatro Aveirense esta segunda-feira às 18 horas.

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1: A Europa e o mundo enfrentam desafios crescentes na gestão da água. Devido às alterações climáticas, à pressão sobre os recursos naturais, ao envelhecimento das infraestruturas e a práticas de gestão pouco sustentáveis. Para responder a estes desafios, a União Europeia lançou a European Water Academy, uma iniciativa dedicada a reforçar a resiliência e a capacidade de gestão da água na Europa. A Water Academy pretende aproximar investigadores, profissionais, empresas e decisores políticos, com um objetivo claro: partilhar o conhecimento e criação de redes que permitam transformar o conhecimento científico em soluções que possam ser aplicadas no terreno. A iniciativa assenta também em espaços reais de experimentação, os chamados Living Labs, onde novas soluções podem ser testadas e onde profissionais podem adquirir experiência prática. Num contexto em que a disponibilidade e a qualidade da água estão cada vez mais ameaçadas, iniciativas como esta procuram garantir que o conhecimento e a inovação chegam onde são mais necessários. Porque enfrentar a crise da água exige conhecimento, mas sobretudo capacidade para o transformar em ação.
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3: Bom dia, são 11 horas.

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2: 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São 11h30.

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Bem-vindos a mais uma edição de Notícias, feriado, 5 de outubro. O Museu de Santa Joana encerra devido a obras. Aveiro informa que o museu se prepara para o encerramento temporário a partir desta terça-feira. O encerramento permitirá criar condições adequadas à execução dos trabalhos de requalificação já em curso. A empreitada tem um prazo previsto de 18 meses. O museu reabrirá ao público logo que estejam reunidas condições. Anuncia-se para já mais uma fase, mais uma etapa nas obras de reabilitação. A Direção Regional de Aveiro do PCP anunciou uma jornada de protesto contra o aumento do custo de vida. A ação acontece esta terça junto à Estação de Aveiro para manifestar a necessidade de romper com o caminho seguido, abrir rumo a uma nova etapa na vida nacional. O PCP defende aumento de salários e pensões, o aumento da oferta pública de habitação, controle de rendas, fixação do preço da botija de gás, o controle de preços de combustíveis e alimentos, entre outras medidas. Dinamiza uma ação de protesto contra o aumento do custo de vida, que tem vindo a agudizar-se nos últimos meses. Às dificuldades de famílias e setor produtivo, contrapõe com o aumento de lucros de banca e das petrolíferas. Diz o PCP que é tempo de dar esse sinal ao governo. Ilhavo recebe o primeiro encontro de museus da região de Aveiro. Será no próximo sábado, 10 de outubro, no Museu Marítimo, numa ação promovida pela comunidade intermunicipal da região, através do grupo de trabalho dos museus da região. Neste primeiro encontro vão estar reunidos profissionais, instituições museológicas, numa partilha de experiências e num debate sobre o papel das redes de museus, a cooperação entre entidades e a sua relevância na comunidade. Esta é uma iniciativa agendada para o dia 10 de outubro. Os festivais de outono são este ano dedicados à música em diálogo com outras artes. Música Mais, o mote para a edição deste ano. A música e as suas ligações com outras formas de expressão. O tema a que se dedica a 22ª edição dos festivais de outono é uma organização da Universidade de Aveiro. Vai prolongar-se entre 25 de outubro e 27 de novembro. Um programa que promove a convivência da música não apenas com outras expressões artísticas, mas também com conceitos mais vastos como tradição, património, formação e integração. Os espetáculos vão passar por Aveiro, Águeda, Ilhavo e Oliveira das Meis. São cidades universitárias e entre os convidados este ano vai estar Ana Moura, é um dos destaques dos espetáculos. Haverá também o cruzamento com a poesia, com leituras em que se cruzam os espetáculos de música e a leitura de textos de Jorge de Sena. É possível conhecer já a programação estruturada pela Universidade em terranova.pt. E a Orquestra Filarmonia das Beiras apresenta Sonho de uma Noite de Verão em concerto de abertura do ano letivo da Escola Artística do Conservatório. O espetáculo está marcado para esta segunda-feira ao final da tarde. Vai contar com Tomás Rei, Dinis Pessoa, Matilde Silva, sob a direção de Jan Viersba. São músicos laureados do concurso interno do Conservatório de Música de Aveiro que sobem ao palco do Teatro Aveirense esta segunda-feira às 18 horas.

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1: 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É 1:30.
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Bem-vindos a mais uma edição de notícias. Luís Souto Miranda continua aberto a uma solução que permita integrar o espaço de interface de transportes em Aveiro numa operação imobiliária de larga escala. O autarca reafirmou em reunião de Câmara que o projeto para o lado nascente da estação ferroviária, onde existe estacionamento descoberto e centro coordenador de transportes, poderá dar lugar a um empreendimento imobiliário que utilize os terrenos, permita alargar a oferta de estacionamento e integrar os diferentes meios de transporte ao jeito de uma grande gare central. Esta é uma ideia que já tinha levantado em entrevista à Terra Nova no passado mês de março e que continua viva nos propósitos da autarquia e de empreendedores imobiliários que pretendem usar o espaço hoje subaproveitado em estacionamento de superfície já insuficiente para as necessidades daquela área, uma área com estacionamento caótico e que no futuro poderá ver nascer essa gare central de Aveiro ao jeito de gares centrais em cidades europeias, onde se integra o estacionamento, o espaço de coordenação de diferentes meios de transporte. O autarca continua a dizer que é um sonho, mas um sonho a ser trabalhado e que está em curso para ver a luz do dia. Aveiro prepara-se para investir cerca de 250 mil euros em iluminações de Natal. A autarquia já prepara a instalação dos equipamentos, promete inovação. O Boas Festas em Aveiro é o programa de animação que se prolonga pelo mês de dezembro até meados de janeiro de 2027. Depois de concluídas as festas em honra de São Gonçalinho, reforça o investimento em iluminações de Natal numa ordem dos 100 mil euros. A Direção Regional de Aveiro do PCP prepara-se para uma jornada de protesto contra o aumento do custo de vida. É já na terça-feira, com presença junto à estação, para manifestar a necessidade de romper com a via do empobrecimento. Defende aumento de salários e pensões, aumento da oferta pública de habitação, o controle de rendas, a fixação do preço da botija do gás nos 20 euros, o controle de preços de combustíveis e alimentos, entre outras medidas. Dinamiza uma ação de protesto contra o aumento do custo de vida. O Centro de Portugal reforça a promoção nos mercados da América do Sul, com presença no Brasil e Argentina. Uma deslocação oficial passou pelos dois países em feiras, em contactos temáticos também na celebração dos 60 anos da presença da TAP no mercado brasileiro. Rui Ventura, o presidente da Turismo do Centro, diz que esta missão permite consolidar relações com mercados de elevado potencial para a região. Oliveira do Bairro abre candidaturas aos apoios para melhoria de habitações. O apoio económico pode abranger obras de conservação, reparação, manutenção, reconstrução, alteração e reabilitação de edifícios destinados à habitação que estejam em deficientes condições de habitabilidade. É um programa com candidaturas até 31 de outubro.

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1: Terra Nova, boa tarde, são 2:30.
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3: Bem-vindos a mais uma edição de notícias. Luís Souto Miranda continua aberto a uma solução que permita integrar o espaço de interface de transportes em Aveiro numa operação imobiliária de larga escala. O autarca reafirmou em reunião de Câmara que o projeto para o lado nascente da estação ferroviária, onde existe estacionamento descoberto e centro coordenador de transportes, poderá dar lugar a um empreendimento imobiliário que utilize os terrenos, permita alargar a oferta de estacionamento e integrar os diferentes meios de transporte ao jeito de uma grande gare central. Esta é uma ideia que já tinha levantado em entrevista à Terra Nova no passado mês de março e que continua viva nos propósitos da autarquia e de empreendedores imobiliários que pretendem usar o espaço hoje subaproveitado em estacionamento de superfície já insuficiente para as necessidades daquela área, uma área com estacionamento caótico e que no futuro poderá ver nascer essa gare central de Aveiro ao jeito de gares centrais em cidades europeias, onde se integra o estacionamento, o espaço de coordenação de diferentes meios de transporte. O autarca continua a dizer que é um sonho, mas um sonho a ser trabalhado e que está em curso para ver a luz do dia. Aveiro prepara-se para investir cerca de 250 mil euros em iluminações de Natal. A autarquia já prepara a instalação dos equipamentos, promete inovação. O Boas Festas em Aveiro é o programa de animação que se prolonga pelo mês de dezembro até meados de janeiro de 2027. Depois de concluídas as festas em honra de São Gonçalinho, reforça o investimento em iluminações de Natal numa ordem dos 100 mil euros. A Direção Regional de Aveiro do PCP prepara-se para uma jornada de protesto contra o aumento do custo de vida. É já na terça-feira, com presença junto à estação, para manifestar a necessidade de romper com a via do empobrecimento. Defende aumento de salários e pensões, aumento da oferta pública de habitação, o controle de rendas, a fixação do preço da botija do gás nos 20 euros, o controle de preços de combustíveis e alimentos, entre outras medidas. Dinamiza uma ação de protesto contra o aumento do custo de vida. O Centro de Portugal reforça a promoção nos mercados da América do Sul, com presença no Brasil e Argentina. Uma deslocação oficial passou pelos dois países em feiras, em contactos temáticos também na celebração dos 60 anos da presença da TAP no mercado brasileiro. Rui Ventura, o presidente da Turismo do Centro, diz que esta missão permite consolidar relações com mercados de elevado potencial para a região. Oliveira do Bairro abre candidaturas aos apoios para a melhoria de habitações. O apoio económico pode abranger obras de conservação, reparação, manutenção, reconstrução, alteração e reabilitação de edifícios destinados à habitação que estejam em deficientes condições de habitabilidade. É um programa com candidaturas até 31 de outubro.

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1: Boa tarde, são 3 horas.
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1: Terra Nova, boa tarde, são 4:30.
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3: Bem-vindos a mais uma edição de Notícias, feriado, 5 de outubro. O Museu de Santa Joana encerra devido a obras. Aveiro informa que o museu se prepara para o encerramento temporário a partir desta terça-feira. O encerramento permitirá criar condições adequadas à execução dos trabalhos de requalificação já em curso. A empreitada tem um prazo previsto de 18 meses. O museu reabrirá ao público logo que estejam reunidas condições. Anuncia-se para já mais uma fase, mais uma etapa nas obras de reabilitação. A Direção Regional de Aveiro do PCP anunciou uma jornada de protesto contra o aumento do custo de vida. A ação acontece esta terça junto à estação de Aveiro para manifestar a necessidade de romper com o caminho seguido, abrir rumo a uma nova etapa na vida nacional. O PCP defende aumento de salários e pensões, o aumento da oferta pública de habitação, controle de rendas, fixação do preço da botija de gás, o controle de preços de combustíveis e alimentos, entre outras medidas. Dinamiza uma ação de protesto contra o aumento do custo de vida, que tem vindo a agudizar-se nos últimos meses. Às dificuldades de famílias e setor produtivo, contrapõe com o aumento de lucros de banca e das petrolíferas. Diz o PCP que é tempo de dar esse sinal ao governo. Ilhavo recebe o primeiro encontro de museus da região de Aveiro. Será no próximo sábado, 10 de outubro, no Museu Marítimo, numa ação promovida pela comunidade intermunicipal da região, através do grupo de trabalho dos museus da região. Neste primeiro encontro vão estar reunidos profissionais, instituições museológicas, numa partilha de experiências e num debate sobre o papel das redes de museus, a cooperação entre entidades e a sua relevância na comunidade. Esta é uma iniciativa agendada para o dia 10 de outubro. Os festivais de outono são este ano dedicados à música em diálogo com outras artes. Música Mais, o mote para a edição deste ano. A música e as suas ligações com outras formas de expressão. O tema a que se dedica a 22ª edição dos festivais de outono é uma organização da Universidade de Aveiro. Vai prolongar-se entre 25 de outubro e 27 de novembro. Um programa que promove a convivência da música não apenas com outras expressões artísticas, mas também com conceitos mais vastos como tradição, património, formação e integração. Os espetáculos vão passar por Aveiro, Águeda, Ilhavo e Oliveira das Meis. São cidades universitárias e entre os convidados este ano vai estar Ana Moura, é um dos destaques dos espetáculos. Haverá também o cruzamento com a poesia, com leituras em que se cruzam os espetáculos de música e a leitura de textos de Jorge de Sena. É possível conhecer já a programação estruturada pela Universidade em terranova.pt. E a Orquestra Filarmonia das Beiras apresenta Sonho de uma Noite de Verão em concerto de abertura do ano letivo da Escola Artística do Conservatório. O espetáculo está marcado para esta segunda-feira ao final da tarde. Vai contar com Tomás Rei, Dinis Pessoa, Matilde Silva, sob a direção de Jan Viersba. São músicos laureados do concurso interno do Conservatório de Música de Aveiro, que sobem ao palco do Teatro Aveirense esta segunda-feira às 18 horas.

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1: Bem-vindos a mais uma edição de notícias. Luís Souto Miranda continua aberto a uma solução que permita integrar o espaço de interface de transportes em Aveiro numa operação imobiliária de larga escala. O autarca reafirmou em reunião de Câmara que o projeto para o lado nascente da estação ferroviária, onde existe estacionamento descoberto e centro coordenador de transportes, poderá dar lugar a um empreendimento imobiliário que utiliza os terrenos, permita alargar a oferta de estacionamento e integrar os diferentes meios de transporte ao jeito de uma grande gare central. Esta é uma ideia que já tinha levantado em entrevista à Terra Nova no passado mês de março e que continua viva nos propósitos da autarquia e de empreendedores imobiliários que pretendem usar o espaço hoje subaproveitado em estacionamento de superfície já insuficiente para as necessidades daquela área, uma área com estacionamento caótico e que no futuro poderá ver nascer essa gare central de Aveiro ao jeito de gares centrais em cidades europeias, onde se integra o estacionamento, o espaço de coordenação de diferentes meios de transporte. O autarca continua a dizer que é um sonho, mas um sonho a ser trabalhado e que está em curso para ver a luz do dia. Aveiro prepara-se para investir cerca de 250 mil euros em iluminações de Natal. A autarquia já prepara a instalação dos equipamentos, promete inovação. O Boas Festas em Aveiro é o programa de animação que se prolonga pelo mês de dezembro até meados de janeiro de 2027. Depois de concluídas as festas em honra de São Gonçalinho, reforça o investimento em iluminações de Natal numa ordem dos 100 mil euros. A Direção Regional de Aveiro do PCP prepara-se para uma jornada de protesto contra o aumento do custo de vida. É já na terça-feira, com presença junto à estação, para manifestar a necessidade de romper com a via do empobrecimento. Defende aumento de salários e pensões, aumento da oferta pública de habitação, o controle de rendas, a fixação do preço da botija do gás nos 20 euros, o controle de preços de combustíveis e alimentos, entre outras medidas. Dinamiza uma ação de protesto contra o aumento do custo de vida. O Centro de Portugal reforça a promoção nos mercados da América do Sul, com presença no Brasil e Argentina. Uma deslocação oficial passou pelos dois países em feiras, em contactos temáticos também na celebração dos 60 anos da presença da TAP no mercado brasileiro. Rui Ventura, o presidente da Turismo do Centro, diz que esta missão permite consolidar relações com mercados de elevado potencial para a região. Oliveira do Bairro abre candidaturas aos apoios para melhoria de habitações. O apoio económico pode abranger obras de conservação, reparação, manutenção, reconstrução, alteração e reabilitação de edifícios destinados à habitação que estejam em deficientes condições de habitabilidade. É um programa com candidaturas.

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2: Hoje vou falar sobre como desenvolver disciplina. E repara que disse desenvolver disciplina. Porquê? Porque a disciplina tem de ser trabalhada. Ela não cai do céu. A disciplina é a capacidade que tem de controlar o seu comportamento para cumprir alguma regra ou para chegar a algum resultado. E aqui começam as dificuldades, nomeadamente, para desenvolver disciplina, sabe que vai ter de ter regras, controlar as suas vontades e o seu dia. Regras essas que provavelmente terá de as cumprir ao longo da sua vida. Sabe que terá de fazer coisas que não quer, que não gosta, que não lhe apetece e vai apetecer romper as regras e ser livre. Sim, é certo. A disciplina não é algo que se deseja, é algo que se necessita. Ninguém diz eu quero disciplina. O que dizemos é eu preciso de disciplina. De modo que antes de dizer que não é uma pessoa disciplinada ou que não está motivado, questione primeiro o grau de compromisso que tem para com o seu objetivo. Questione se o resultado que pretende conquistar é assim tão importante para si que obrigue cumprir com as regras e limites impostos. Lembre-se, terá de contrariar as suas vontades por vezes, terá de dominar a sua mente e agir de modo diferente ao que gostaria. E isso faz-se mantendo forte o nível de compromisso que tem para com o seu objetivo. Tenha bem claro e presente qual é o seu propósito. O grau de disciplina está diretamente relacionado com o grau de clareza de saber onde quer chegar. Sabendo isso, poderá definir as ações certas que o irão levar cada vez mais próximo do seu objetivo e é isso, no fundo, que lhe vai trazer e permitir manter a disciplina ao longo do tempo. Desejo-lhe uma ótima semana e que continue a construir uma vida com muita liberdade, equilíbrio e felicidade.
1: 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Terra Nova, boa tarde, são 6 horas.
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3: Bem-vindos a mais uma edição de notícias. Luís Souto Miranda continua aberto a uma solução que permita integrar o espaço de interface de transportes em Aveiro numa operação imobiliária de larga escala. O autarca reafirmou em reunião de Câmara que o projeto para o lado nascente da estação ferroviária, onde existe estacionamento descoberto e centro coordenador de transportes, poderá dar lugar a um empreendimento imobiliário que utilize os terrenos, permita alargar a oferta de estacionamento e integrar os diferentes meios de transporte ao jeito de uma grande gare central. Esta é uma ideia que já tinha levantado em...

em entrevista à Terra Nova no passado mês de março e que continua viva nos propósitos da autarquia e de empreendedores imobiliários que pretendem usar o espaço hoje subaproveitado em estacionamento de superfície já insuficiente para as necessidades daquela área, uma área com estacionamento caótico e que no futuro poderá ver nascer essa gar central de Aveiro ao jeito de gares centrais em cidades europeias, onde se integra o estacionamento, o espaço de coordenação de diferentes meios de transporte. O autarca continua a dizer que é um sonho, mas um sonho a ser trabalhado e que está em curso para ver a luz do dia. Aveiro prepara-se para investir cerca de 250 mil euros em iluminações de Natal. A autarquia já prepara a instalação dos equipamentos, promete inovação. O Boas Festas em Aveiro é o programa de animação que se prolonga pelo mês de dezembro até meados de janeiro de 2027. Depois de concluídas as festas em honra de São Gonçalinho, reforça o investimento em iluminações de Natal numa ordem dos 100 mil euros. A Direção Regional de Aveiro do PCP prepara-se para uma jornada de protesto contra o aumento do custo de vida. É já na terça-feira, com presença junto à estação, para manifestar a necessidade de romper com a via do empobrecimento, defende aumento de salários e pensões, aumento da oferta pública de habitação, o controle de rendas, a fixação do preço da botija do gás nos 20 euros, o controle de preços de combustíveis e alimentos, entre outras medidas. Dinamiza uma ação de protesto contra o aumento do custo de vida. O Centro de Portugal reforça a promoção nos mercados da América do Sul, com presença no Brasil e Argentina. Uma deslocação oficial passou pelos dois países em feiras, em contactos temáticos também na celebração dos 60 anos da presença da TAP no mercado brasileiro. Rui Ventura, o presidente da Turismo do Centro, diz que esta missão permite consolidar relações com mercados de elevado potencial para a região. Oliveira do Bairro abre candidaturas aos apoios para melhoria de habitações. O apoio económico pode abranger obras de conservação, reparação, manutenção, reconstrução, alteração e reabilitação de edifícios destinados à habitação que estejam em deficientes condições de habitabilidade. É um programa com candidaturas.

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3: Dá que pensar o passa-culpas dos administradores da indústria automóvel europeia pela crise ao considerarem a decisão da Comissão Europeia de limitar o fabrico de carros com motores a combustão a 2035 como uma mudança radical desfocada da realidade do mercado, nomeadamente dos competidores asiáticos. O automóvel nasceu e cresceu na Europa e durante muitos anos as inovações introduzidas garantiram a liderança das marcas europeias. No final do século passado, os fabricantes japoneses e da Coreia do Sul começaram a testar essa supremacia, mas que não foi suficiente para um novo impulso criativo que garantisse a liderança tecnológica. O triste exemplo do maior fabricante europeu ao ter falsificado os dados técnicos para respeitarem as normas antipoluição em vez de criarem motores mais eficientes demonstram quão limitado era o empenho no desenvolvimento tecnológico. Também os Estados Unidos sentiram o crescimento no seu mercado de mais eficientes automóveis importados, até terem um carro tecnologicamente revolucionário, o Tesla, que rapidamente passou a dominar a concorrência. É significativo que alguns fabricantes europeus de automóveis estejam a negociar com os governos para que várias das suas fábricas deixem de produzir carros civis para passarem à produção de carros de combate e outros assumem a necessidade de fazerem parcerias com marcas chinesas. Agora a pergunta. Foi a dita exigência radical de acabar com carros a combustão em 2035 que condicionou os fabricantes europeus de agora não serem capazes de fazerem frente aos carros híbridos e elétricos chineses? Dá que pensar.
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2: Bem-vindos a mais uma edição de notícias. Luís Souto Miranda continua aberto a uma solução que permita integrar o espaço de interface de transportes em Aveiro numa operação imobiliária de larga escala. O autarca reafirmou em reunião de Câmara que o projeto para o lado nascente da estação ferroviária, onde existe estacionamento descoberto e centro coordenador de transportes, poderá dar lugar a um empreendimento imobiliário que utilize os terrenos, permita alargar a oferta de estacionamento e integrar os diferentes meios de transporte ao jeito de uma grande gare central. Esta é uma ideia que já tinha levantado em entrevista à Terra Nova no passado mês de março e que continua viva nos propósitos da autarquia e de empreendedores imobiliários que pretendem usar o espaço, hoje subaproveitado em estacionamento de superfície já insuficiente para as necessidades daquela área, uma área com estacionamento caótico e que no futuro poderá ver nascer essa gare central de Aveiro ao jeito de gares centrais em cidades europeias, onde se integra o estacionamento, o espaço de coordenação de diferentes meios de transporte. O autarca continua a dizer que é um sonho, mas um sonho a ser trabalhado e que está em curso para ver a luz do dia. Aveiro prepara-se para investir cerca de 250 mil euros em iluminações de Natal. A autarquia já prepara a instalação dos equipamentos, promete inovação. O Boas Festas em Aveiro é o programa de animação que se prolonga pelo mês de dezembro até meados de janeiro de 2027. Depois de concluídas as festas em honra de São Gonçalinho, reforça o investimento em iluminações de Natal numa ordem dos 100 mil euros. A Direção Regional de Aveiro do PCP prepara-se para uma jornada de protesto contra o aumento do custo de vida. É já na terça-feira, com presença junto à estação, para manifestar a necessidade de romper com a via do empobrecimento. Defende aumento de salários e pensões, aumento da oferta pública de habitação, o controle de rendas, a fixação do preço da botija do gás nos 20 euros, o controle de preços de combustíveis e alimentos, entre outras medidas. Dinamiza uma ação de protesto contra o aumento do custo de vida. O Centro de Portugal reforça a promoção nos mercados da América do Sul, com presença no Brasil e Argentina. Uma deslocação oficial passou pelos dois países em feiras, em contactos temáticos também na celebração dos 60 anos da presença da TAP no mercado brasileiro. Rui Ventura, o presidente da Turismo do Centro, diz que esta missão permite consolidar relações com mercados de elevado potencial para a região. Oliveira do Bairro abre candidaturas aos apoios para melhoria de habitações. O apoio económico pode abranger obras de conservação, reparação, manutenção, reconstrução, alteração e reabilitação de edifícios destinados à habitação que estejam em deficientes condições de habitabilidade. É um programa com candidaturas até 31 de outubro.
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4: A tecnologia está a mudar a uma velocidade que desafia não apenas as empresas, mas também quem tem a responsabilidade de as regular. Inteligência artificial, blockchain, smart contracts, novas formas de fraude digital e uma crescente preocupação com ética e integridade estão a criar problemas para os quais nem sempre existem respostas claras. Neste episódio da Integridade Mais, é sobre estes desafios jurídicos, tecnológicos e humanos que vamos conversar com Marta Bora. Advogada, consultora nas áreas do direito digital e da regulação financeira, e assistente convidada na Faculdade de Direito da Universidade de Lisboa. Marta Bora faz ainda parte da Academia All for Integrity, que está a desenvolver formação dirigida às empresas na área da ética e da integridade. Marta Bora, bem-vinda à Integridade Mais. Muito obrigado por ter aceitado o nosso convite. Faz parte da Academia All for Integrity, que está agora a apostar na formação corporativa. Quando falamos de integridade dentro de uma empresa, de que competência estamos realmente a falar? E como é que se ensina integridade sem a transformar simplesmente num conjunto de regras que todos decoram?
5: Muito obrigada pelo convite. Bom, antes de mais, a Academia All for Integrity nasceu precisamente motivada por essa ambição. No fundo, transformar a integridade numa vantagem competitiva das organizações e das instituições no geral em Portugal. O nosso lema é liderar pela ética e é precisamente a esta luz que a Academia se posiciona, no fundo, como uma plataforma de conhecimento, de investigação aplicada, procurando dirigir-se não só a empresas privadas e a entidades do setor público, mas também, e às vezes essencialmente, às instituições de ensino superior. No fundo, para que a integridade atue aqui como um fator de criação de valor, de confiança e de resiliência operacional. No âmbito da nossa atuação, nós estruturamos aqui ao abrigo dois vetores fundamentais. O primeiro, o vetor de conhecimento, portanto, tratar a ética na ótica da capacitação e da implementação, que compreende não só a formação especializada, mas também a consultoria, no fundo com o apoio prático às organizações para que consigam prosseguir esta cultura de integridade real. E depois um segundo vetor, também complementar, que é o da investigação, no fundo assente na credibilidade e na ciência, ao abrigo do qual vamos promovendo protocolos e parcerias com universidades e centros de investigação, precisamente para o desenvolvimento de estudos e papers que sustentem estas nossas metodologias.
4: Uma coisa é ensinar princípios gerais de ética e integridade, outra é aplicá-los a uma empresa em concreto, com a sua cultura, o seu setor, os seus riscos. Até que ponto é que estas formações têm de ser feitas à medida de cada organização?
5: Em toda a medida, diria. Todo o trabalho que desenvolvemos, quando em conjunto com os nossos parceiros e stakeholders, é precisamente no sentido de identificar quais as necessidades concretas da organização e onde é que a Academia pode atuar para trazer aqui maior valor. Isto porque, na verdade, a ética e a integridade não se medem por uma métrica isolada. Medem-se através de um conjunto de sinais consistentes e que implicam, no fundo, uma qualidade do programa de compliance, uma verdadeira cultura de reporte, a confiança na liderança, mas também a estabilidade das equipas. E tudo isto pode ser mais ou menos exigente em razão do nível de preparação das organizações e das dificuldades concretas que enfrentam. Portanto, aqui o nosso desafio é verdadeiramente trazer estes padrões éticos e de integridade como fatores diferenciadores, trazendo aqui à luz o seu impacto sistémico e reconhecer as necessidades das organizações para que possamos, no fundo, apoiar neste desenvolvimento e aumentar, se quisermos, esta concretização de valor.
4: E podemos ter as melhores leis, os melhores códigos de conduta e os melhores sistemas de compliance e ainda assim ter empresas pouco íntegras? Onde é que acaba a responsabilidade do regulador e começa a responsabilidade de cada organização?
5: Diria que aqui a linha é difícil definir em abstrato, mas é um trabalho que temos vindo a desenvolver e a estudar ativamente. Diria, aliás, que é um elemento verdadeiramente diferenciador que é da Academia All for Integrity, que nesta missão se centra precisamente no desenvolvimento de uma estratégia que designamos por Beyond Compliance, ou ir além do mero cumprimento estrito da lei ou regulatório. Isto porque, tradicionalmente, as iniciativas de ética e integridade nas organizações partem de um de dois pontos de referência. Ou a prevenção regulatória, no fundo baseada no cumprimento legal, ou no incentivo a condutas íntegras assente numa cadeia de valores interna à organização. O que nós propomos é ir além desta dicotomia, portanto, ir além do cumprimento normativo, isto significa reconhecer que a legislação é muitas vezes um indicador tardio da realidade e que as expectativas públicas sobre o comportamento das empresas estão muitas vezes à frente dos quadros legais vigentes. E por isso entendemos que uma abordagem limitada ao compliance não proporciona, se quisermos, uma clareza operacional suficiente, nem uma governação holística dos riscos. E é precisamente aqui, nesta abordagem Beyond Compliance, que nos propomos trazer valor em múltiplas dimensões. E os dados que temos demonstram isso mesmo. O valor resulta, sobretudo, na diminuição do absentismo, da melhoria da cultura interna das organizações, da prevenção de acidentes, e tudo isto só é possível considerando os interesses de todas as partes interessadas e reconhecendo, no fundo, a complexidade dos dilemas éticos que as organizações enfrentam.
4: Há uma dificuldade importante no mundo digital, é que a tecnologia evolui à velocidade da luz, enquanto a lei precisa de processos de discussão e de tempo para ser criada. O direito consegue hoje acompanhar as novas formas de fraude, de manipulação e de abuso que surgem no universo digital, ou está quase sempre a correr atrás do problema?
5: Depende das abordagens, diria. Atualmente, em face de toda a transformação digital que vivemos e que perpassa todos os setores da nossa economia e da nossa sociedade, encontramos soluções diversas. A verdade é que, de um ponto de vista geral, e olhando para a nossa estrutura, portanto, portuguesa e inserida no quadro da União Europeia, o desafio tem sido de antecipar. E, portanto, o direito, nas suas múltiplas construções, tem procurado prevenir os riscos, estudar antecipadamente as manifestações tecnológicas nas suas múltiplas vertentes e procurar dar uma resposta atempada. A verdade é que isto nem sempre é compaginável com o ritmo acelerado de evolução tecnológica e desenvolvimento a que assistimos. E, portanto, muitas vezes, quando a análise começa a ter aqui uma estrutura normativa concreta, as soluções revelam-se obsoletas em razão deste mesmo desenvolvimento. Temos tido aqui passos muito importantes no sentido desta prevenção. Nomeadamente no que diz respeito à imposição de deveres de due diligence às organizações para, no fundo, a antecipação destes riscos, mas em razão das áreas, o cumprimento normativo pode não ser suficiente e daí este esforço de irmos além do mero cumprimento legal.
4: E há uma questão ainda mais difícil. Quando um algoritmo toma uma decisão que pode prejudicar alguém, quem é que responde por essa decisão? A empresa que o criou, quem o programou, quem o utilizou? Ou estamos perante uma zona ainda demasiado cinzenta do ponto de vista jurídico?
5: Juridicamente, todo o desenvolvimento e o trabalho das ferramentas tem que ser visto sempre sob o ponto de vista humano. E, portanto, em última análise, a responsabilidade é sempre do ser humano, seja o ser humano que alimentou a ferramenta, nomeadamente com os dados que permitem, no fundo, alcançar um determinado resultado, seja aquele que chega a um resultado através do sistema, sem supervisionar o output e sem considerar, no fundo, a adequação desse resultado ao caso concreto. E, portanto, podemos ter uma responsabilidade na produção, se quisermos, mas que não invalida a responsabilidade constante do ser humano, nomeadamente as organizações, que colocam essa máquina ao dispor das suas decisões.
4: A inteligência artificial está a trazer ganhos enormes de produtividade, mas também novas possibilidades de manipulação, de fraude e de utilização indevida de informação. Estamos perante apenas novas ferramentas para velhos problemas de integridade, ou a IA está de facto a criar problemas que antes não existiam?
5: Diria que muitos dos problemas, têm uma solução prévia, já tradicional, mas, os dilemas éticos e de integridade com os quais nos deparamos, quando a utilização destas ferramentas ganha uma nova complexidade. E, portanto, as linhas, de fronteira, ou estas zonas cinzentas, ganham aqui uma nova dimensão. Portanto, diria que os problemas no global, encontram soluções tradicionais, mas que devem ser agora perspectivados esta nova luz. E é precisamente também por isto que a discussão sobre a ética e a integridade deve ser tão, importante, e ganhar este papel de destaque nas organizações diariamente. A verdade é que assistimos em inúmeros casos, em todas as organizações, assentes neste recurso, amplo à inteligência artificial, e resultam muitas vezes em decisões automatizadas, e portanto com esta nova cadeia de complexidade. E a ética, transversalmente, ajuda-nos também a relacionarmos com a tecnologia, a percebermos os limites, mas sobretudo a identificarmos riscos prévios para evitar aqui resultados menos satisfatórios.
4: A Marta trabalha também na área da regulação financeira. Num setor em que a inovação tecnológica avança tão rapidamente, como é que se encontra o equilíbrio entre proteger investidores e consumidores e não sufocar a inovação com regulação excessiva?
5: É um equilíbrio muito difícil e que tem encontrado respostas, também elas muito distintas, em função do nosso ponto de partida. Mais uma vez, analisando, o enquadramento europeu, a solução tem sido a de atuar preventivamente na definição de quadros regulatórios robustos, com identificação de riscos, e de proteção de informação para, todos os consumidores, do modo geral, mas como muitas vezes a verdade é que acabam por se perder em cadeias altamente burocráticas. E, portanto, o desafio, também nesta estratégia Beyond Compliance, é precisamente de traduzir estes quadros, de compliance estrito e procurar encontrar sinergias, encontrar eficiência na sua aplicação, para que possamos nortear todas as decisões, não numa ótica de quadros múltiplos e absolutamente replicáveis de obrigações só para o check the box, mas identificar aqui a ratio, qual é que é a cultura da organização, o que é que se pretende garantir e como é que se protege naturalmente o mercado e os consumidores que devem ter aqui um papel de destaque.
4: No mundo em que a tecnologia muda mais depressa do que as leis e em que as empresas dispõem de ferramentas cada vez mais poderosas, a integridade é uma questão de responsabilidade, de cultura e da forma como escolhemos utilizar essas ferramentas. Termina aqui este episódio da Integridade Mais. Foi nossa convidada Marta Bora, advogada e consultora nas áreas do direito digital e da regulação financeira. Eu sou Jorge Cravo e convido-vos a seguir o dia-a-dia da All for Integrity nas redes sociais e através do site allforintegrity.org.

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